não somos os primeiros seres terrestres, pois nós herdamos uma herança cósmica.